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acho que a gente faz parte de um grande teatro. Cada um tem o seu papelzinho e cada um tem o seu coringa gravado, guardado dentro da manguinha aqui para fazer a sua canastra na hora precisa. Então, na medida em que isso possa ser feito, a gente preserva alguns dados para o futuro, que ninguém é bobo, não é, meu bem?

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0: 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Muito bom dia, são 9 horas. Informação em simultâneo com a TSF.
1: O mal e ele é o principal responsável, não há aqui mais ninguém.
2: Ora, sobre a queixa apresentada pela FENPROF, a Procuradoria-Geral da República, José Feliciano Costa, diz que para já não há qualquer resposta. Já ontem, Carlos Louro, o presidente interino da Associação Nacional de Diretores Escolares, tinha dito à TSF ter ficado surpreendido com a decisão do Governo de abrir este inquérito às eventuais irregularidades praticadas pelas escolas, um inquérito que será feito pela Inspeção-Geral de Educação e Ciência. O Festival Sol da Caparica, em Almada, vai mesmo acontecer e a autarquia garante que não haverá prejuízos para a estabilização do abastecimento de água na cidade. A Presidente da Câmara, Inês de Medeiros, diz que as reservas estão perto dos 80% e que a água consumida durante os 4 dias de festival não vai comprometer o trabalho feito até agora.
3: Neste momento, o sistema está mais ou menos estabilizado, ou seja, ainda não chegamos de forma consolidada aos 80% de reserva, e isso é o nosso objetivo, mas é nesse sentido que continuamos a trabalhar e que temos que continuar vigilantes. Relativamente ao Sol da Caparica, que é sempre uma festa grande, ele, de facto, e nós tivemos o cuidado de ir verificar, não é um festival que consuma muita água, pelo contrário, não é? É até um consumo bastante baixo, esse levantamento foi feito, estamos a falar, em média, cerca de 700 metros cúbicos, o que não é nada para os 4 dias.
2: Os eleitos do Chega na autarquia chegaram a recomendar o adiamento desta iniciativa na Assembleia Municipal de Almada. Não queriam que fossem desviados meios técnicos para o festival enquanto não estivesse estabilizado a 100% o abastecimento de água na cidade. Inês de Medeiros diz que a proposta do Chega não tinha qualquer fundamentação.
3: Antes de fazer uma proposta, convém ter a noção e o conhecimento devido para se fazer uma proposta dessa dimensão. E ainda bem que a Assembleia Municipal percebeu que a proposta não estava sequer devidamente fundamentada, nem correspondia a uma preocupação real. É típico desse partido, é criar factos e criar medos e criar apreensões sem sequer ter a preocupação de saber qual é a realidade.
2: O Festival Sol da Caparica começa amanhã. O eclipse solar vai poder ser visto no topo de dois monumentos em Lisboa. A Junta de Freguesia de São Vicente associou-se ao Panteão Nacional e ao Mosteiro de São Vicente e vai promover uma sessão para 200 pessoas assistirem a este fenómeno. André Bivetti, o presidente da Junta de Freguesia, adianta como vai decorrer esta iniciativa.
4: Sabendo que vamos ter o eclipse, tivemos a ideia de ter alguns óculos, oferecer alguns óculos aos nossos fregueses e associar-nos com o Panteão e o Mosteiro de São Vicente para termos uma vista privilegiada para o eclipse. Portanto, nós vamos ter, no fundo, estes dois sítios, estes dois lugares para se poder ver o eclipse e a Junta vai oferecer também óculos gratuitamente, isto foi uma colaboração com a Ciência Viva, para conseguirmos, no fundo, que muitos dos nossos residentes tenham uma vista privilegiada e consigam ver o eclipse.
2: No total há 200 lugares disponíveis. André Bivetti diz que tem sido uma verdadeira correria de inscrições só na primeira hora, ao início da manhã, na hora de abertura.
4: Nós já temos 60 pessoas inscritas, abrimos as inscrições em uma hora e rapidamente já temos 60, são 200 lugares, portanto ainda temos 140 lugares disponíveis, portanto vão rápido, inscrevam-se. E os sítios são, pronto, Panteão Nacional, é próximo do metro de Santa Apolónia, é mesmo ao lado da Feira da Lada, portanto, para quem não conhece, é mais ou menos nesta zona. E o Mosteiro de São Vicente fica muito próximo da Graça, do Lar da Graça e da Voz do Operário, muito próximo também da Alfama, ambos os sítios ficam na Feira da Lada, portanto eu acho que era a melhor forma para descrever, para quem quiser ir ao local.
2: Fica assim o convite do Presidente da Junta de Freguesia de São Vicente. Na Colômbia prosseguem os esforços para encontrar gente com vida debaixo dos escombros. O país registrou ontem um sismo de 7.4 que fez colapsar muitos edifícios. O último balanço de vítimas apontava para 132 mortos, mais de 570 feridos e 188 desaparecidos, para além de quem esteja sob os escombros. Os hospitais estão sobrecarregados a receber os feridos e há duas cidades, Cali e Pereira, que impuseram mesmo o recolher obrigatório até ao meio-dia, hora de Lisboa. Uma medida para evitar pilhagens e para facilitar o trabalho das equipas de emergência. Em conferência de imprensa, o autarca de Pereira não conseguiu conter as lágrimas relativamente àquilo que se estava a passar quando fez o balanço desta tragédia.
5: Pereira atravessa uma situação histórica difícil, não?
6: Pereira atravessa uma situação histórica difícil. Temos já cerca de 55 mortos. Tomamos várias decisões. Uma delas é pedir aos pereiranos que não circulem nos veículos desde as 4 da tarde até às 5 da manhã, porque precisamos que as equipas de socorro possam transitar sem dificuldades.
2: Maurício Salazar anunciou também que uma equipa de engenheiros vai avaliar os edifícios que ficaram danificados pelo sismo, justificando porque é que impôs o recolher obrigatório.
5: Temos decretado toque de queda até às 5 da manhã.
6: Decretamos o recolher obrigatório até às 5 da manhã para proteger o comércio da cidade. As aulas estão suspensas até nova ordem porque temos muitas escolas comprometidas. Declaramos estado de calamidade e a urgência para contratar todos os serviços que sejam necessários para a assistência humanitária.
2: Ontem à noite, o secretário de Estado das Comunidades adiantou que até ontem não tinha conhecimento de portugueses vítimas deste sismo. Emílio Sousa disse também que até agora não foi feito qualquer pedido de ajuda por parte de portugueses. É uma notícia que também está a ser avançada esta manhã. As reservas estratégicas de petróleo nos Estados Unidos da América ficaram abaixo dos 300 milhões de barris, o que acontece pela primeira vez em 43 anos. São informações provenientes de um relatório do Departamento de Energia norte-americano. Em 7 de agosto, são os últimos dados disponíveis, as reservas estavam em perto de 300 milhões de barris, como disse, o nível mais baixo desde 1983. Isto fica a dever-se à interrupção do fornecimento através do Estreito de Hormuz, que afetou a oferta mundial e obrigou os Estados Unidos a libertarem as suas reservas para conter os preços. Na Ucrânia, 5 pessoas morreram e 20 ficaram feridas num ataque russo esta madrugada contra Zaporizhia, no sudoeste do país. Há também notícia de que várias explosões foram ouvidas em Kiev depois de um alerta de mísseis. O presidente da Câmara da Capital escreveu na rede Telegram que Kiev estava a ser visada por mísseis balísticos russos. Apesar da evolução favorável das negociações, o exército israelita lançou um novo bombardeamento contra as colinas no sul do Líbano. A agência libanesa de notícias confirma este ataque, que desta vez não foi precedido de qualquer aviso às populações. Os dois países têm tentado chegar a um cessar-fogo em conversações que na semana passada decorreram em Roma sob mediação dos Estados Unidos. Os ciclistas da Volta a Portugal cumprem hoje um dia de descanso antes das 5 derradeiras etapas da prova. Neste jornal escutamos o trabalho do jornalista Tiago Santos. Ele conversou com Alexis Guerrin, que vai passar o dia de amarelo, garantindo ao jornalista da TSF que a equipa a que ele pertence não quer deixar escapar a vitória nesta edição da Volta. Vamos já ouvir Tiago Santos.
7: Em dia de descanso, escutamos o líder da prova, Alexis Guerrin, assume que a equipa Anicolor Campicarne só pode ter um objetivo até ao final desta volta.
8: Não, tem um objetivo, a Maria. Que la escapada va a ganar con una corredor de 10 minutos no es un problema para nosotros. No, el único objetivo para nosotros es la María. Si un equipo quiere ganar la etapa, va en la escapada o va a correr para aprender la escapada. Nosotros va a correr para la María. La etapa está una segunda objetivo.
7: O aviso de Alexis Guerrin à concorrência. Ele é agora a voz de comando da Anicolor. Se alguém quiser escapar do pelotão para ganhar uma etapa, pouco importa que tenha 12 minutos de vantagem, diz o francês. A equipa só quer a camisola amarela e não importam agora as vitórias de etapa. Faltam 5 etapas até a final.
8: Toda etapa é importante. É esta a volta. Tu podes pegar a volta de toda etapa. É importante cuidado, atenção, concentração, comer bem e jantar. Vou jantar arroz, chocolate, é possível. Eu quero muito chocolate. E vou fazer uma pequena beijinha à minha filha e vou dormir bem. Simples. Sou uma pessoa simples.
7: Mas o ciclista francês está de olho na concorrência.
8: Sou muito, mas sou pouco também. Tem 5 etapas. É importante cuidar. A volta vai terminar a Porto. No ante.
7: Alexis Guerrin tem 1 minuto e 12 segundos de vantagem sobre o companheiro de equipa, Artem Nires, e o tal minuto e 52 segundos de vantagem para o melhor português, que é Tiago Antunes.
2: E agora, depois deste dia de descanso, seguem-se então as 5 derradeiras etapas desta prova. Vamos.

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prato. Ora então, para todos, muito bom dia. Vamos a isso. Manhã de terça-feira, 11º dia para este mês de agosto. É mais uma edição dos Sons do Távora na sua rádio. Eu sou António Rocha e é um prazer estar consigo. Louco.

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Bom Lá Para Trás, abertura musical com o Carlos Rosa, música nova, Tu És Quem Eu Amo. Já vamos ter por cá a Cris Valente com Louca. Previsão do tempo para o dia de hoje, céu pouco nublado ou limpo, com mais nebulosidade na faixa costeira do norte e centro, pequena subida de temperatura máxima no interior. As máximas esperadas para hoje, 30 para Lisboa, 25 para o Porto, 31 para Faro, para Moimenta da Beira, máxima de 34 e mínima de 16 graus.

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Hoje assinalamos o dia da independência do Chad. Acontecia a 11 de agosto de 1960. Já aí vem música nova do Paulo Costa, Canção do Bandido.

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Bom, vamos então para essa informação relativamente ao dia de hoje. Começamos por Leão. Precisa de utilizar toda a paciência em reserva. Gêmeos, bom dia para consolidar laços e afetos. Capricórnio, com determinação tudo evolui de acordo com os teus desejos. Caranguejo, não atua sem estar seguro das condições que dispõe. Balança, não permite interferências, mas não fale com duas pedras na mão. Carneiro, uma relação passa por problemas que levam a afastamento. Virgem, os sentimentos evoluem com rapidez e intensidade. Sagitário, cortes em despesas são imperativos. Escorpião, dia de boas surpresas e muitas alegrias. Touro, bom momento para atingir metas, o êxito é fulgurante. Aquário, vai sentir-se útil, os seus recursos são bem aproveitados. E por fim, Peixes, divergências antigas e problemas correntes mantêm-se.

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Manhã de terça-feira, bom dia, o Hora Informativa, primeira edição. Os destaques na edição da manhã, daqui a pouco revista de imprensa, lá mais para a frente, informação com Veríssimo Santos.

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1: Bom, começamos pelo JN Jornal de Notícias. Quadrilha usa dados privilegiados para assaltar casas de jogadores de futebol. Grupo colombiano move-se nos círculos próximos dos atletas. Denis Gull e Ben Arek, do Futebol Clube do Porto, foram as vítimas mais recentes. Arranque em falso dos rivais tem sido um bom presságio no Dragão. Sistema judicial controla 329 incendiários. Dormem à porta de fábrica para evitar roubo de máquinas após despedimento. Cientistas fazem outros estudos à boleia do eclipse. Caso Luís Neves, Montenegro quer tirar tudo a limpo. Colômbia, violento sismo deixa rasto de morte e destruição. Do JN passamos para o Público. Escolas perderam este ano quase 3.300 professores e 2.000 adiaram reforma. Fragatas, Ministério da Defesa processa Jornal, Ventura e Frazão. Turismo, Lisboa, Açores e alojamento local a abrandar, Algarve aguenta-se. Parlamento, foram 202 petições numa só sessão legislativa. Banca, Caixa Geral de Depósitos fora de consolidação pretendida por Bruxelas. 7.4 na escala de Richter, terremoto na costa do Pacífico, abala Colômbia e faz mais de 100 mortos. Finalmente passamos pelo DN Diário de Notícias. SNS já gastou mais de 192 milhões de euros em horas extra e à tarefa com médicos. Tragédia, Colômbia contabiliza perdas após sofrer maior terremoto da década. Defesa, fragatas agitam águas na reentré. Nuno Melo processa André Ventura. Caso Luís Neves, Montenegro assume que a auditoria APJ foi consertada no governo. Médio Oriente, longo silêncio de Trump ao não de Netanyahu sobre o seu plano para Gaza. Turismo, Portugal entra na rota dos cruzeiros de luxo da MSC. Declaração, Meloni e Frederiksen condenam imigração descontrolada. 10 horas 16 minutos, foi a revista de imprensa.
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10 horas 25 minutos, não se atrase, hora informativa até às 11, edição da manhã. Para trás a revista de imprensa, daqui a pouco chega o Veríssimo Santos com a informação. Para já a música da Sónia Flávia, Sou a Tua Tentação, depois Martim com Magique, Olelê.

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1: O teu próximo passo pode começar em Moimenta da Beira. Ainda vais a tempo de escolher um dos 4 cursos técnicos superiores disponíveis no concelho. Assessoria e Comunicação Organizacional, Intervenção Social e Comunitária, Computação Cloud, Fruticultura e Viticultura. E todos os cursos funcionam em regime pós-laboral, permitindo conciliar a formação com a vida profissional e pessoal. Uma oportunidade para adquirir competências práticas, obter uma qualificação de nível superior e preparar o acesso ao mercado de trabalho ou à continuação dos estudos. As candidaturas são até 26 de agosto, Assessoria e Comunicação Organizacional, Intervenção Social e Comunitária e Computação Cloud e até ao dia 27 de agosto, Fruticultura e Viticultura. Sabe mais através dos contactos disponíveis da Câmara Municipal de Moimenta da Beira. Escola de Infantes e Cadetes inicia-se a semana com um enorme desafio para o Corpo de Bombeiros Voluntários de Sernancelho e em breve quer dar início à Escola de Infantes e Cadetes, um projeto a longo prazo que envolve uma equipa determinada em levar os meninos a futuros bombeiros. Durante os meses de agosto e setembro vão aceitar inscrições de meninos e meninas com idades compreendidas entre os 6 e os 16 anos de idade de todas as freguesias do concelho de Sernancelho. Para tal, basta contactar o número do telefone 927-136-999 ou enviar mensagem com o nome da criança, a idade e aguardar um contacto dos bombeiros voluntários de Sernancelho que esperam por vós para serem um deles. Piaget de Viseu e Ryanair unem esforços para formar profissionais da aeronáutica. A parceria aposta na formação de técnicos de manutenção aeronáutica e pretende aproximar o ensino superior das necessidades da indústria. O Instituto Piaget e a Ryanair estabeleceram uma parceria para responder às necessidades de formação do setor aeronáutico em Portugal, com especial destaque para a oferta formativa desenvolvida pela Instituição de Ensino Superior em Viseu. A colaboração tem como principal referência o que tesca em reparação e manutenção de aeronaves, um curso criado para preparar profissionais numa área com crescente procura e que alia uma forte componente prática à orientação para a empregabilidade. A parceria pretende ir além da disponibilização de estágios através da criação conjunta de percursos formativos ajustados às necessidades da indústria aeronáutica, acompanhando também os desafios trazidos pela digitalização, pela inteligência artificial, a automação e a análise de dados. O reforço da ligação entre as duas entidades foi assinalado com uma visita do Piaget às instalações da Ryanair Engineering no aeroporto Francisco Sá Carneiro, no Porto, onde foram discutidos temas como a evolução do setor e as competências procuradas pelas empresas. Acompanhamos os profissionais desde o início, investimos no seu desenvolvimento e criamos oportunidades para que possam construir um percurso de crescimento dentro da organização. Assim afirmou Patrícia Silva, responsável pela coordenação dos recursos humanos da Ryanair em Portugal. A parceria inclui ainda a aposta na área tecnológica com a licenciatura em Engenharia Informática do Piaget em Viseu, a assumir-se como outra vertente de colaboração. Eclipse solar vai reduzir a produção solar em 45%. O eclipse vai ocorrer no final da tarde de quarta-feira. O eclipse solar desta quarta-feira vai reduzir a produção de energia solar em 45%, assim estima a REN, Redes Energéticas Nacionais. Em comunicado, a REN disse que o fenómeno irá provocar uma perda de geração solar estimada em 450 MW, o que representará cerca de 7% do consumo e 45% da produção solar do Sistema Elétrico Nacional prevista para este horário, isto em valores médios. A REN afirmou ainda que tem estado em colaboração com outros operadores europeus de redes de transporte de eletricidade a preparar o Sistema Elétrico Nacional para os efeitos do eclipse solar que ocorrerá no final da tarde de dia 12 de agosto, quarta-feira. Já comprou os óculos para proteger os seus olhos e assistir em segurança ao eclipse solar de quarta-feira? Pois se ainda não o fez, procure um sítio onde os possa adquirir. Não arrisque. O tempo por Moimenta da Beira. Terça-feira, dia 11, serão 16 os graus da temperatura mínima e 35 os graus da temperatura máxima. Quarta-feira, dia 12, com eclipse ou sem eclipse, teremos 18 na mínima e 36 graus na temperatura máxima. Quinta-feira, dia 13, 19 graus na mínima e 36 na máxima. Sexta-feira, dia 14, 19 graus na temperatura mínima, 35 graus na temperatura máxima. Sábado, dia 15, 18 graus na temperatura mínima, 34 na temperatura máxima. E domingo, dia 16, 18 graus na temperatura mínima, 34 na temperatura máxima, mas já com alguma possibilidade de pelo menos alguns chuviscos, 24%, o que quer dizer que é ainda relativamente pouco.
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E pronto, fica por aqui a edição da manhã da Hora Informativa. Segunda edição logo mais, quando forem 18 horas. Já a seguir, com Cristina Ribeiro, a edição da manhã do Espaço do Ouvinte. Acá.

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0: Olá, muito bom dia, sejam todos muito bem-vindos à Rádio Ribatávora em Moimenta da Beira. Começa agora a primeira edição do dia do Espaço do Ouvinte, espaço este que é onde pode pedir a música que mais gosta e se quiser fazer a sua dedicatória. Para que isso aconteça, basta fazer duas coisas, ligar o número habitual 254-582-544 e dizer a frase: neste mês de agosto, compre a seu gosto em São Pedro Orivesaria. Vamos já para Val de Penela. Olá, bom dia.
7: É da Vila Xandabeira.
0: Da Vila Xandabeira, é verdade.
7: Olha, está-me a falar.
0: Conceição, bom dia.
7: Olha-me Deus.
0: O que é que vamos ouvir?
7: É Pita Romboio.
0: E vamos dedicar a quem?
7: Aos meus filhos, noras, netos e bisnetos. Está a minha Joana. Para quem me escuta em Alexandre Deus, não esqueço de moto e a esposa e toda a família, para um casal amigo, para a minha comadre Julieta e família também, para a dona Isaura, para a dona Odete e a dona Irondina Dalvite, Ondina e Irondina, para todos os motoristas da Câmara de Tarouca, para o senhor Paulo Teixeira e trabalhadores, e para o senhor Serafim Passo também, para toda a moto que esteja ouvindo em minha Alexandre Deus. Por todo lado.
0: E vamos à frase.
7: Também aí na rádio.
0: Obrigada, vamos à frase.
7: Neste mês de agosto, compre o seu gosto em São Pedro Livraria.
0: É isso mesmo, Conceição. Um beijinho, até amanhã.
7: Beijinho, não me troco mais de terra.

0: Zimbro com apito ao comboio foi o pedido feito pela Conceição que nos ouve em Vila Cheia da Beira. 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Vamos até Beira Valente. Olá, bom dia.
1: Então, muito bom dia.
0: Bom dia, Estela.
1: É ela própria.
0: O que é que vamos ouvir hoje?
1: Vamos ouvir Dino Meira.
0: E vamos dedicar a quem?
1: Vamos dedicar para o marido, para o filho e sua namorada, para a minha mãe, Nil Mil, e para a minha irmã, e agora também para todos os limilenses, para a Paulinha do Eiras, que espero que acho que ainda está por lá, para o Emil, para ela e para a sua família, aqui também para ver a bem para todos os ouvintes, e todos os ouvintes em geral, colegas de trabalho, para toda a minha família onde quer que esteja, para o meu sobrinho André, que se encontra cá férias, para ele e para a sua esposa e sua filha, para a Cristina e para o Tony.
0: Muito obrigada.
1: E agora para a gerência da São Pedro e sua funcionária.
0: Muito bem, vamos à frase.
1: Vamos, neste mês de agosto, compra seu gosto na Olivaria São Pedro.
0: É isso mesmo, Estela. Um beijinho, até amanhã.
1: Beijinho para todos, boa semana. Deus.

0: Dino Meira, meu querido mês de agosto, foi o pedido feito pela Estela que nos ouve em Beira Valente. 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Vamos até ali, Mil. Olá, bom dia.
1: Olá, bom dia, Cristininha, como é que estás?
0: Estou bem, e a Gabi, como é que está? Bem disposta?
1: Estou ótima.
0: Perfeito, que vamos ouvir?
1: Vamos ouvir os Irmãos Verdade.
0: E vamos dedicar a quem?
1: Sim, vou dedicar para o meu marido, para os meus filhos, para as minhas netinhas, para os meus genros, para a minha nora, que beijo muito grande para eles, que os amo muito. Vai para todas as minhas amigas, não esquecendo nenhuma, para elas todas um grande beijinho. Para a Paulinha e família aqui, ou para de mim, com um beijinho muito grande para eles todos, gosto muito deles. E para a Dona Ondina de Óbito também com um beijinho. Agora vai para ti e para o Tony também.
0: Muito obrigada. Vamos à frase.
1: Neste mês de agosto, compra a seu gosto em São Pedro Ourivesaria.
0: É isso mesmo, Gabi. Um beijinho,
1: beijinho grande,
0: até amanhã.
1: Cristina. Até amanhã.

0: Irmãos Verdades, com o tema Yolanda, foi o pedido feito pela Gabi, que nos ouve em Liumil. 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Vamos até Sernancelho. Bom dia.
1: Bom dia, menina Cristina. Está tudo bem?
0: Está tudo bem. E com a Cidália também?
1: Também tem que andar a vida.
0: E o que vamos ouvir?
1: Alberto Carlos.
0: Roberto Carlos,
1: sim. Todas as Nossas Senhoras.
0: E vamos dedicar a quem?
1: Ao meu marido, às minhas filhas, genro, netos e netas, a Sra. Lisete Veiga, marido e filha, a Sra. Alberto Rabito, esposa, filha, genro e netos e netas, Paz Maria do Tânio, Margarida Maria Afonso e vocês aí na Rádio Bom Dia de Trabalho.
0: Muito bem, obrigada. Vamos à frase.
1: Neste mês de agosto, sempre o seu gosto em São Pedro Orivesaria.
0: Isso mesmo, Cidália, um beijinho, até amanhã.
1: Um beijinho para a menina Cristina e para o Sr. António.
0: Muito obrigada, bom dia.
1: Até amanhã, se Deus quiser, obrigada.

0: Roberto Carlos, com Todas as Nossas Senhoras, foi o pedido feito pela Cidália, que nos ouve em Sernancelho. Vamos até Leomil. Olá, bom dia.
1: Bom dia, minha alegria.
0: Bom dia, Paula, bem disposta?
1: Sempre. E a vamos... minha mana?
0: Também. Que vamos bem, ouvir?
1: Olha, querida, gostava de ouvir o Bandalusa, o Rio Azul, para dedicar à minha mãe, aos meus filhos, para ti e para o Tony, Gabi e Gina, Maria Loureira, a minha prima Fernanda e a prima Rosa, para o Zé Luís e para a Catarina e para a Estela de Beira Valente. E agora vamos à frase.
0: Vamos.
1: Neste mês de agosto, compra o seu gosto em São Pedro Olivedaria.
0: E está tudo dito, Paulo. Um beijinho.
1: Até amanhã.
0: Grande.
1: Até amanhã.

0: Com Rio Azul foi o pedido feito pela Paula que nos ouve em Liumil. 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Vamos até Valde Figueira. Olá, bom dia.
1: Ora viva!
0: Bom dia, Hilda!
1: Bom dia!
0: Que vamos ouvir, minha querida?
1: Na Cristina, coisa fina! Olha, em finura sou eu!
0: É verdade, que vamos ouvir?
1: Acho que pode ser mais fina!
0: É verdade!
1: Olha, vamos ouvir a Zadiafa.
0: Uhum. E vamos dedicar?
1: Vamos dedicar a Dona Piedade, Teresa Zadeira, Dona Farinha Lamigo, Dona Andina em Alvito, Dona Gorete Santos em Mementa da Beira, menina Liliana e todas as amizades de lá, para os meus conterrâneos e para toda a auditória em geral, para a menina Cristina com um grande beijinho, para o Sr. António Rocha também. Um bom dia para todos.
0: Muito obrigada. Vamos à frase?
1: Olha, ganhei uma lembradura.
0: Neste mês de agosto, compre a seu gosto.
1: Compre a seu gosto.
0: Em São Pedro.
1: Em São Pedro Orivesaria.
0: Isso mesmo, Hilda. Um beijinho, até amanhã.
1: Já deixaste confusão com a outra.
0: Um beijinho, minha querida.
1: Obrigada, beijinho também.

Adiafa, as meninas da Ribeira do Sado, foi um pedido feito pela Hilda, que nos ouve em Valdefigueira. 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

0: O padre e o pecador foi o pedido feito pelo Fernando que nos ouve em Pera Velha. Vamos dar um pulo até França. Olá, bom dia.
1: Olá, bom dia.
0: Márcio.
1: É isto tudo.
0: Que vamos ouvir?
1: Jorge Ferreira.
0: E vamos dedicar a quem?
1: O Lucas, ao Jorge, a vocês aí na rádio e a toda a minha família.
0: A frase?
1: Dê mais linha para você.
0: Neste mês de agosto?
1: Neste mês de agosto, compra-se o gosto. 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
0: É isso mesmo, Márcio. Um abraço. Até amanhã.
1: Um abraço. Até amanhã.

0: Jorge Ferreira, não há gente como a gente, foi o pedido feito pelo Márcio, que nos ouve em França. 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Vamos até Valdo Penela. Bom dia.
1: Ora, bom dia, Cristina.
0: Olá, Daniel. Bem disposto?
1: Está tudo bem.
0: E que vamos ouvir?
1: Escalema.
0: E vamos dedicar a quem?
1: Vamos dedicar à minha mulher, aos meus filhos, aos meus pais, aos meus irmãos, à Sra. Alice, ao Sr. Mel e aos restantes ouvintes da Rádio Viva Tavra, ao Sr. António Rocha, um grande abraço. E para ti, um beijinho e está tudo.
0: Obrigada. Vamos à frase.
1: Ora, deixa estar mais dinha.
0: Neste mês de agosto... Compre a seu gosto... Em São Pedro Olivesaria.
1: Em São Pedro Olivesaria.
0: Isso. Daniel, um abraço. Até amanhã.
1: Um abraço.

0: Calema com Chuva de Amor foi pedido feito pelo Daniel de Valdepenela e é lá que vamos continuar em Valdepenela. Bom dia.
1: Bom dia, minha. Seja bem-vinda a Valdepenela, que ainda não conhece.
0: Bom dia, Alice. O que é que vamos ouvir?
1: Alfredo Soares.
0: E vamos dedicar a quem?
1: Olha, vou dedicar a Daniel Abado, muito obrigado por me deixar a porta aberta. E agora vai para a Maria José Costa e para os pais de Tendona, para o Fernando de Paravelha, para a Fernanda de Mondim, para a Alina Duarte e para todos os ouvintes participantes e para ti, para o Toninho, um beijinho grande.
0: Muito obrigada. Vamos à frase?
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0: É isso mesmo, Alice. Um beijinho. Até amanhã.
1: Até amanhã. Tchau.

0: Alfredo Soares, com o tema Queria Esquecer-te, Linda, foi o pedido feito pela Alice que nos ouve em Vale de Penela. Um minuto, até já.
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0: E vamos até íamos até Castedo falar com Linda. Fica à linha, livre.

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0: Bem-vindos a mais uma edição do programa Melodia Viva.
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0: Melodia Viva até a uma hora, como sempre, com a música portuguesa. E começamos ao som de Tonicha com Zumba na Caneca.
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0: E depois Sons da Terra com Aldeia da Roupa Branca. Boa tarde.

Verificamos as temperaturas que hoje, 11 de agosto, se fazem sentir terça-feira, com máximas em Lisboa de 30 graus, Porto 25, Faro 31, aqui por Moimenta da Beira máxima 34, mínima 16. E seguimos em frente com a música portuguesa, agora ao som de Safira com Cheira a Lisboa. Boa tarde.

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0: 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Maria Joana, Maria Joana.
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É isso mesmo, meio-dia 27, esta é a sua rádio e é uma melodia viva até à uma hora. Ana Moribonga com o tema Valentim e depois Rui Veloso.

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2: E entramos na reta final do Melodia Viva de hoje. Vamos agora ao fado, ao som de Pedro Moutinho com o fado da contradição e depois Marco Rodrigues com Rosinha dos Limões.
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0: Muito boa tarde, são 13 horas.
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0: Boa tarde, são 14 horas.
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Agatha e Miguel Araújo, nesta versão de Esta Balada Que Te Dou. É a primeira desta terça-feira, 11 de agosto. O filme Playback de Sérgio Graciano, sobre música Carlos Paião, somou 11.190 espectadores no fim de semana de estreia, tornando-se o filme português mais visto este ano nos cinemas, segundo dados de bilheteira. Agora aos à toa com os Dama, 112.

0: 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Vamos avançando nesta tarde de terça-feira, agora 14 horas, praticamente 22 minutos. É o 1415 na sua rádio Ribatávora. Eu sou António Rocha e é sempre um prazer estar na sua companhia. Festival Literário de Sopote dá palco à literatura e cultura de língua portuguesa. A literatura e cultura dos países de língua portuguesa são o destaque da 15ª edição do Festival Literário de Sopote, que irá decorrer nesta cidade da Polónia entre 20 e 23 de agosto, com a participação de vários autores portugueses.
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Bom regresso à música, já a seguir com a música nova de Chico da Tina, também novo single de Margarida Vasconcelos, ele com Pega ou Larga, ela com Saudade Bateu. É um prazer estar consigo, muito boa tarde, uma boa terça-feira com a sua rádio.

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bom, daqui a pouco temos música nova de Noble, chama-se Desesperado, depois também Luísa Sobral com Felicidade. Um livro sobre as FP25, cruzado com memórias pessoais, material de arquivo e 40 anos de cinema do Super 8 AIA, ex-Guerrilha no Asfalto, que se estreia em Locarno. É um filme de Edgar Pera.

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1: 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Bom, estamos já bem perto das 15, estamos a fechar o 14-15 desta terça-feira, dia 11. Os Possessos estreiam no dia 9 de outubro no Centro Cultural de Belém, no CCB em Lisboa, a nova criação da companhia Laissez-Faire, uma peça inspirada em Voisek, de Jorge Buchner, disse um dos autores do texto. Leonardo Garibaldi, que escreveu Laissez-Faire com Leonor Boesco, disse tratar-se de um espetáculo que queria há muito ter feito e que agora ganha cada vez mais atualidade.

Bom, de saída mais duas para conferir. Vem aí o Luís Fialho, Sou Mais Teu Do Que Meu. E Marisa Liz com o Rui Veloso, É Por Te Amar. Amanhã estamos de volta às 14. Já a seguir, espaço musical com Cristina Ribeiro.

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0: Boa tarde, sejam bem-vindos a mais um programa Espaço Musical até às 16 horas. Começamos ao som de DJ King e JC como controlas.
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0: E depois Kizomba Brasil com mal acostumados.

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1: São três as zonas balneares de Moimenta da Beira, nomeadas para a Praia Fluvial do Ano: a Praia Fluvial de Albufeira do Vilar, a Praia Fluvial de Segões e a zona balnear de Liomil estão entre as candidatas ao Prémio Praia Fluvial do Ano. Uma iniciativa promovida pelo Guia das Praias Fluviais. A votação decorre até ao dia 31 de agosto e está aberta ao público através da plataforma online da organização. Entre as 220 praias fluviais, zonas balneares e zonas de lazer a concurso em todo o país, 14 pertencem ao Distrito de Viseu e o Conselho de Moimenta da Beira destaca-se por reunir 3 espaços de referência nomeados para esta distinção. A iniciativa contempla todas as praias fluviais classificadas pela Agência Portuguesa do Ambiente, APA, bem como uma seleção das melhores zonas balneares não classificadas, com o objetivo de promover e valorizar estes espaços naturais, incentivando o turismo sustentável, o contacto com a natureza e a descoberta dos territórios do interior. Mangualde vai ter videovigilância em 3 espaços públicos. O município vai implementar um sistema de videovigilância em locais públicos e de acesso público da cidade, nomeadamente no Parque Urbano Ana de Castro Osório, Largo das Escolas e Jardim Quinta Dona Leonor. A medida surge no âmbito de um protocolo assinado entre o município e a Guarda Nacional Republicana. O sistema vai funcionar como um instrumento complementar da atividade policial, tanto na vertente preventiva como na resposta a ocorrências, com o objetivo de reforçar a proteção das pessoas e bens, prevenir a prática de ilícitos criminais e aumentar a capacidade de atuação da GNR perante eventuais incidentes. Trata-se de uma cooperação entre o município e a GNR que nos irá permitir aumentar o sentimento de segurança da população. Iremos dotar alguns dos espaços públicos mais frequentados de Mangualde com um instrumento adicional de prevenção e segurança, garantindo o cumprimento rigoroso da legislação e a proteção de direitos dos cidadãos. Assim justifica o Presidente da Câmara Municipal de Mangualde, Marco Almeida. O centro de monitorização será instalado nas instalações da GNR, a entidade que terá a utilização exclusiva do sistema. A Proteção Civil pede comportamentos adequados durante a observação do eclipse. Recomendou que quem se desloque, por exemplo, ao Parque Natural de Montezinho, em Bragança, para observar o eclipse solar de quarta-feira, estacione o carro apenas em locais sinalizados, não fume, para prevenir incêndios. Portugal assiste na quarta-feira pela primeira vez desde 1912 a um eclipse do Sol que será total, 100%, numa pequena faixa do Parque Natural de Montezinho, no Nordeste Transmontano, e será parcial no restante território nacional, de 92% a 99%, no continente e entre 74% e 77% nos arquipélagos dos Açores e da Madeira. Alertando que em Montezinho o risco de incêndio vai ser máximo e se trata de uma zona muito sensível do parque, o comandante do Comando Subregional de Emergência e Proteção Civil das Terras de Trás-os-Montes apelou aos milhares de visitantes esperados que tenham comportamentos adequados. Entre estes, elencou João Noel Afonso, estão o não fazer fogo, o não fumar, o não estacionar veículos em zonas com arbustos, optando pelos parques autorizados para o efeito. Segundo o comandante subregional, a Autoridade Nacional de Emergência e Proteção Civil elaborou ainda um plano para fazer face à afluência que, entre outras medidas, prevê acessos condicionados a algumas zonas do parque e o posicionamento de meios, incluindo da GNR. O reforço operacional visa aumentar a capacidade de resposta em caso de necessidade e dissuadir comportamentos de risco. As recomendações, acrescentou ainda João Noel Afonso, são extensíveis a outras áreas rurais ou florestais do país, às quais as pessoas se desloquem para assistir ao eclipse solar, de modo a que todos possam desfrutar do momento em segurança. O eclipse do Sol vai começar perto das 18h30 de quarta-feira e terminar cerca de 2 horas mais tarde, com ponto alto pelas 19h30. António José Seguro diz que o Douro não para de o surpreender e apela à descoberta da região. O Presidente da República desafiou os portugueses a darem uma oportunidade ao Douro, defendendo um investimento estratégico integrado na região e considerando que não há territórios dispensáveis no país. A bordo de um comboio na linha do Douro, onde fez uma viagem entre o Pinhão e o Pocinho, António José Seguro afirmou que o Douro não para de o surpreender. Aquilo que me parece neste momento importante é dizer aos portugueses e apelar: venham conhecer o Douro, venham fazer esta viagem de comboio, é extraordinário. O nosso país, com a dimensão que tem, tem coisas maravilhosas, únicas, e esta é, de facto, única no mundo, assim salientou Seguro. Durante o percurso, o Presidente da República praticamente não se sentou e foi espreitando pela janela do comboio o Douro, o Rio, as vinhas, em Socalcos e as encostas. O interior tem um potencial enorme, é uma terra de oportunidades. Eu deixo um apelo muito claro, um apelo a que deem uma oportunidade ao interior de Portugal e uma oportunidade ao Douro, assim frisou António José Seguro. A viagem do Presidente da República, de comboio, ligando dois patrimónios mundiais da Unesco, o Alto Douro Vinheteiro, que este ano assinala os 25 anos da classificação, e também o Val do Coa, que celebra 30, questionado sobre a necessidade de mais investimento neste território e na ferrovia, António José Seguro defendeu que o investimento tem que ser um investimento estratégico, integrado, não pode ser um somatório de investimentos, por mais relevantes que eles sejam. Tem que haver uma gestão integrada que junte o Estado, as autarquias, os privados e que possa resultar num benefício económico e emprego de qualidade, designadamente através do turismo, assim sublinhou. Porque aqui, frisou ele, há aqui o que não existe em outras partes do mundo, que são estas encostas fantásticas do Douro, este rio lindíssimo que ora estreita, ora alarga nas duas margens, e concretamente sobre a ferrovia, disse que todos os investimentos devem ser considerados, mas deve haver também um plano estratégico para que os investimentos alavanquem outros investimentos, e exemplificou mesmo com o Alqueva e o enorme retorno que veio dar ao país através do Alentejo. Não há territórios dispensáveis no nosso país. Todos podem dar um contributo para a criação de emprego, para a fixação de população, sobretudo de jovens, e para atrair riqueza através do turismo. A linha de Douro liga atualmente o Porto ao Pocinho e a reativação até Barca d'Alva já é reivindicada há vários anos. O único partido contra a guerra é proibido de participar em eleições na Rússia. Os pedidos de anulação do registro da lista de candidatos do IABLOCO para a renovação da Duma, que é a Câmara Baixa do Parlamento Russo, foram aceitos, declarou o juiz que presidiu a audiência. O Supremo Tribunal da Rússia proibiu assim o IABLOCO, o único partido anti-guerra, de participar nas eleições legislativas de setembro no país. Os pedidos de anulação do registro da lista de candidatos do IABLOCO para a renovação da Duma foram aceitos, declarou o juiz que presidiu a audiência Vyacheslav Kirilov. Kirilov é o mesmo juiz que ilegalizou a Organização de Direitos Humanos Memorial Nobel da Paz em 2022. Horas antes do veredito, o líder do Partido Liberal, Nikolai Rybakov, depôs perante o Supremo Tribunal em Moscovo e disse que os líderes do regime presidido por Vladimir Putin, no poder desde o ano 2000, compreendem que as pessoas querem votar pela paz e têm medo, por isso é que querem excluí-los das eleições. Assim afirmou, citado pela agência de notícias espanhola EFE. Rybakov disse que nas últimas semanas em toda a Rússia os dirigentes do IABLOCO receberam milhões de mensagens com

0: Luquin. A formação política foi fundada em 93, menos de 2 anos após a desintegração da União Soviética, como uma aliança de democratas de diversas tendências, desde os democratas cristãos a social-democratas, os verdes e os feministas. Grigory Yavlinsky, líder histórico do Yabloko, é um economista nascido na Ucrânia, que fundou o partido juntamente com outros reformistas de renome na época, Vladimir Luquin e Yuri Boldirev. O partido desempenhou um papel preponderante na política russa durante a sua primeira década, período em que sempre teve representação parlamentar na Duma, embora atrás dos nacionalistas e dos comunistas. O Yabloko perdeu peso político a partir da chegada de Putin à presidência em 2000, deixou de ter um grupo parlamentar em 2003 e ficou sem assentos 4 anos mais tarde.
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1: passarinho. 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
1: Bom, vamos a isso, tudo a postos para a edição da tarde, até às 17 em ponto. Pode começar a marcar o 254-582-544. A frase da tarde, comida boa e saborosa, só na Tasquinha do Varandas. Já temos alguém em linha, olá, boa tarde.
8: Ora, boa tarde, Sr. António Rocha, como está?
1: Tudo certo, e com a Dona Odinei por Alvite?
8: Também está tudo certo, obrigado.
1: Ainda bem, vamos ouvir o quê?
8: Olha, um tema de parabéns.
1: Para dedicar a quem?
8: Ao filho da Dona Alice de Valdepenela, que esteve ontem de parabéns. E para a minha filha Isabelle e Mino, que estiveram de parabéns de casamento ontem, que fomos para a Régua passear todo dia. Correu tudo muito bem. E
1: muito
8: agora?
1: Bem. Sim, senhor.
8: E também ofereço para o Sr. António Rocha e Cristina com muito amor e carinho. E vamos à frase.
1: Sim, senhor.
8: Comida boa e saborosa, só na Tasquinha do Varandas.
1: Ora está, tudo dito. Muito obrigado. Até à próxima.
8: Até à próxima. Obrigado, El.
1: Abrimos com Jorge e Adelina para te cantar parabéns.

0: Jorge e Adelina, para te cantar parabéns, o primeiro pedido da tarde, faça também o seu. Espaço do Ouvinte. 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Olá, boa tarde.
1: Boa tarde, Zé Luís, Castanha de Ouro.
0: Muito bem, o que vamos ouvir, Zé Luís?
1: Alfonso Valdo Passarinho.
0: Vamos a isso, dedicamos a quem?
1: A minha esposa, ouvindo-se participantes e para o professor de Rocha, um forte abraço para a Cristina Igual. Comida boa e sabrosa na Tasquinha do Varandas.
0: É mesmo. Obrigado, Zé Luís. Até amanhã.
1: Até amanhã, tchau.

0: Alfredo Soares com o Passarinho. Já vamos atender mais um pedido. Faça também o seu, junte-se a nós. Estamos por cá até às 17 em ponto. É o espaço do ouvinte na sua rádio Ribatávora. Espaço que é seu. Ligue-se a nós. Comida boa e saborosa só na Tasquinha do Varandas. Vamos para mais um ouvinte, para mais um pedido. Ou melhor, era mais um ouvinte, era mais um pedido, mas entretanto quem estava já não está, pelo que a linha fica livre, desimpedida. Ou melhor, ficava. Olá, boa tarde.
1: Boa tarde, Nino António Rocha.
0: Rosarinho em Lamego.
1: É, sim, senhora.
0: Vamos hoje ouvir Rosarinho.
1: Vamos ouvir o... Ai, na pontinha do pé. Mas não é o...
0: Banda Lusa.
1: Não, é o outro. O João Neto e Leonardo, parece.
0: Pois, assim já é mais complicado, minha amiga. Pode não ser tão fácil de encontrar. Deixa-me ver. Na pontinha do pé, faça a dedicatória. Vamos dedicar a quem?
1: Olha, vou dedicar à Dona Isabel Figueira, à Dona Ondina em Alvite, que ouvi um bocadinho, um beijinho grande para ela, para a Dona Irundina, para a Dona Piedade, para a Dona Gorete Santos e para a Dona Odete de Arcas, para a menina Cristina, para o menino António Rocha, um beijinho para todos e ajude uma tarde.
0: Comida boa e saborosa.
1: Comida boa e saborosa.
0: Só na Tasquinha do Varandas.
1: Só na Tasquinha do Varandas.
0: Isso mesmo, minha amiga. E já cá está o João Neto e o Leonardo, está bem?
1: Está bem, obrigado.
0: Vamos a isso,
1: obrigado.
0: Até à próxima, obrigado.
1: Até à próxima.
0: Obrigado. João Neto e Leonardo na pontinha do pé.

0: João Neto e Leonardo na pontinha do pé. Vamos avançando nesta edição da tarde aqui na sua Rádio Ribatávora. Já vamos atender mais um pedido, mais um ouvinte. 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Olá, boa tarde.
1: Boa tarde.
0: Arminda.
1: Emília Chademonte.
0: Hoje o que é que vai ser?
1: Vai ser na Fina Serra, é no Vicente.
0: É sim, senhor. E vamos dedicar a quem?
1: Vou dedicar a toda a minha família, um beijinho grande para todos, tudo bom e uma boa tarde. Para a Aldina Duarte, para ela também um grande beijinho e tudo bom. E para aquela senhora que acabou de falar agora, que me deixou a porta aberta, também para ela um grande beijinho. E para a dona Fernanda do Mondim de Baixo, para a dona Fernanda de Passanheiro e família. E muitos parabéns para o filho da dona Alice, com um beijinho grande, tudo de bom para ele, que tenha muita saúde, muita felicidade, muitos anos de vida.
0: Sim, senhor. Muito bem.
1: E até para todos os ouvintes, ontem-nos com rápidas melhoras e para vocês aí na rádio.
0: Vamos à frase.
1: Então, comida boa e saborosa só na Tasquinha do Varandas.
0: É tudo isso. Obrigado, Arminda. Até amanhã, se Deus quiser.
1: Obrigado. Até amanhã. Obrigado.

0: 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Muito boa tarde.
1: Boa tarde.
0: Com quem falo?
1: Maria José Simbres.
0: Maria José, vamos ouvir o quê?
1: Frei Hermano da Câmara, Arlinda da Rosa.
0: Vamos a isso. Dedicamos a quem?
1: Para a minha irmã Glória, para o meu marido, para o meu filho e para as minhas vizinhas aqui, a Fernanda e a Beatriz. E para uma amiga em Vila Cheia da Beira, Julieta.
0: Muito bem, vamos à frase.
1: Eu a tinha aqui escrita, agora já não está.
0: Comida boa.
1: Comida boa.
0: E saborosa.
1: Só na
0: Tasquinha.
1: Só na Tasquinha de Varandas.
0: É mesmo, é isso mesmo. Muito obrigado. Até à próxima.
1: Boa tarde.
0: Obrigado.
1: Até à próxima.

0: Freire, mano da Câmara, com a Lenda das Rosas. Daqui a pouco dobramos os primeiros 30 minutos. 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Olá, boa tarde.
1: Boa tarde, Tony.
0: Ora, aí está a ação em Moimenta. Hoje vamos ouvir o que é ação.
1: É José Amado no Sapeiro.
0: Para dedicar a quem?
1: Toda a minha família, ouvintes e participantes, para a Dona Isaurinha, e para ti, para a Cristininha, com um beijinho e uma boa tarde.
0: Muito obrigado. Vamos à frase.
1: Comida boa e saborosa, só na Tasquinha do Varandas.
0: Está dito e bem dito. Obrigado, até amanhã. Obrigado.
1: E tchau, tchau.

0: 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Boa tarde.
1: Boa tarde.
0: Com quem falo?
1: Com a Elsa de Paraveira.
0: O que vamos ouvir, Elsa?
1: Pois, isso é que já me baralhei outra vez.
0: Tony Carreira, não é?
1: Sim, sim.
0: Cosas del Amor.
1: Sim.
0: Para dedicar a quem?
1: À Donzília de Carapito, ao Tio Alfredo e a uma pessoa especial.
0: E a frase?
1: Mais dinha, se faz favor.
0: Comida boa e saborosa.
1: Comida boa e saborosa.
0: Só na Tasquinha.
1: Só na Tasquinha de Varandas.
0: Do Varandas. Muito obrigado. Até à próxima. Obrigado.
1: Igualmente.

0: Coisas do Amor.
1: Tony Carreira com Rudy Pérez, Coisas del Amor, 16h35. Boa tarde.
2: Boa tarde, António Rocha, como está?
1: Tudo bem, e a Cristela aí pela Suíça também?
2: Também, com muito calor.
1: Pois, aqui também, é a mesma coisa. O que é que vamos ouvir?
2: Vamos ouvir o Duarte Santana, o Ambrósio.
1: Para dedicar a quem?
2: Aos meus pais, à minha prima e ao meu primo aqui na Suíça, para dedicar para o Lino Benjamin e na Goda, para o senhor Ângelo e esposa em Longa, para a irmã do Lino Alice em Longa e sobrinha Sónia, também para o senhor

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0: Bom, o telefone toca, nós atendemos. Olá, boa tarde.
2: Boa tarde.
0: Aldina Duarte.
2: É sim.
0: Que vamos ouvir.
2: Lisboa. Sim. Gostava de ouvir, por favor, Carlos Paião, Versos de Amor.
0: Vai ouvir e vai dedicar a quem?
2: Até dedicar à Dona Arminda Carvalho, para a Dona Alice de Valpenela, para o Sr. Fernando Vegas, para todos.

0: todos os ouvintes, claro, e também para vocês aí na rádio. Um beijinho para todos com carinho. Agora a frase.
1: Certo.
0: Comida boa e saborosa só na casquinha do varanda.
1: É isso mesmo, está dito. Muito obrigado. Até amanhã.
0: Muito obrigado pela atenção. Até amanhã.

0: Versos de Amor com Carlos Paião. Quer ouvir o tema da sua preferência? Ainda vem a tempo. Tem 14 minutinhos para o fazer. É só marcar 254-582-544. 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Mais um ouvinte, mais um pedido. Seria mais um ouvinte, mais um pedido, mas entretanto quem estava por lá já não está. A linha fica livre, desimpedida para si. Se ligar agora consegue, é isso mesmo. Olá, boa tarde.
1: Ora, muito boa tarde, Sr. António Rocha, tudo bem consigo?
0: Tudo bem, com quem falo?
1: Com o Nelinho do Arcozelo.
0: O que vamos ouvir, Nelinho?
1: Vamos ouvir beijinho bem dado do Neca Lopes.
0: Para dedicar a quem?
1: Ouvintes, participantes, família e amigos.
0: Vamos à frase.
1: Olha, não sei, tenho estado ausente, peço imensa desculpa.
0: Comida boa e saborosa.
1: Comida boa e saborosa.
0: Só na Tasquinha de Varandas.
1: Só na Tasquinha de Varandas. Ok, grande amigo, grande abraço, felicidade, bom trabalho.
0: Um abraço, até à próxima, Nelinho. Obrigado.
1: Obrigado.

0: Bom, escutávamos Neca Lopes e Liliana com um beijinho bem dado. Estamos quase, quase a fechar, mas ainda há tempo, é verdade. 254-582-544. É o espaço do ouvinte na sua rádio, edição da tarde. 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Vamos para mais um pedido. Seria mais um pedido? Já tem acontecido algumas vezes. Alguém chega, mas depois não fica até à altura de eu chamar, pelo que a linha fica livre para si. Normalmente é assim, o azar de uns é a sorte de outros. Pode aproveitar agora para ligar, a linha está livre, disponível para si. 254-582-544. Se ligar, ainda vamos atender, ainda vem a tempo. Ora, aí está. Muito boa tarde.
1: É o primeiro momento.
0: Com quem falo?
1: Pedro Beira Valente.
0: O Pedro Beira Valente. O que vamos ouvir, Pedro?
1: É... O ramo de rosas.
0: Uma do quem?
1: É, o ramo de rosas.
0: Não consigo perceber, Pedro.
1: Quero ouvir o ramo de rosas.
0: Aí um ramo de rosas. Sim, senhor. Sim. Para dedicar a quem?
1: Mãe, família e os ouvintes de Turpo.
0: Sim, senhor, um ramo de rosas. Portanto, isto será linhas paralelas, certo?
1: Certo, Tony.
0: Vamos à frase.
1: Dá mais, por favor.
0: Comida boa e saborosa.
1: Comida boa e saborosa.
0: Só na Tasquinha do Varandas.
1: Na Tasquinha do Varandas.
0: Muito obrigado, um abraço e até à próxima. Obrigado, Pedro.
1: Tchau, obrigado igualmente, Tony.
0: Bom, e ficamos por aqui quanto à edição da tarde. Lembrando que amanhã vamos estar de volta para mais duas edições nos horários habituais. Isso mesmo. De manhã, das 11 ao meio-dia e de tarde, entre as 16 e as 17. Foi o espaço do ouvinte. Boa tarde.

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Tal são as primeiras propostas na edição desta terça-feira do Viva à Tarde. Tones and I com Home to Me e Brandon Flowers com Tiger's Blood. O Festival Vilar de Mouros anunciou os 8 últimos nomes para o cartaz da sua edição deste ano, que acontece de 18 a 22 de agosto. Os britânicos The Molotovs, Tom A. Smith, The Lilacs e The Cassavetes são os principais destaques. Se juntam ainda a norte-americana Sydney Ross Mitchell, os neerlandeses Rude Boy e DJ DNA e os nacionais Monstro e Travo.

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0: Bom regresso à música já a seguir. Entretanto, lembrar que arranca já amanhã, dia 12, e prolonga-se até ao dia 15 de agosto, mais um festival Paredes de Coura. Relativamente a esta 32ª edição, pelo Festival do Alto Minho, o maior festival alternativo do país, irão passar nomes como Nicap, Mia, Wonderworld, Patrick Watson, Kmat, Block Party, The Horrors, Benjamin Clementine ou mesmo Emil and the Sniffers. Primeiro Zaz, Je Veux Plus, depois Alejandro Sanz e Eden Munhoz, Eu Era Poesia.

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Bom, restam 18 minutos na edição desta terça-feira do Viva à Tarde. Também notícia de que morreu William Horbit. Dizer-lhe que Horbit, produtor britânico, marcou um dos momentos

Os decisivos da carreira de Madonna com o álbum Ray of Light. Trabalhou também com os Blur, All Saints e U2. Morreu aos 69 anos. A morte foi confirmada pela família e amigos através de uma mensagem publicada nas redes sociais. Orbit morreu em casa a 23 de julho. A causa da morte não foi divulgada. Nasceu em Londres em 1956 com o nome de William Wainwright, William Orbit. Começou a trabalhar na música eletrónica nos anos 80, primeiro com os Torch Song e depois em vários projetos a solo. Ao longo da década seguinte, foi construindo uma carreira entre a música eletrónica, o ambiente e o pop. Alex Warren com Rescuer, depois vem aí Miley Cyrus com Gold.

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0: E pronto, por hoje é tudo. Fechamos com Greta Van Fleet, Saw Your Stand. Amanhã voltamos às 17 para mais uma hora com o melhor da música internacional. Já a seguir à hora informativa.

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0: Na sequência deste caso, o Ministério da Administração Interna, em comunicado esta tarde, escreve que a maior presença da PSP no terreno, desde junho, ajudou a uma resposta mais rápida. No caso desta mulher baleada, a investigação está nas mãos da Polícia Judiciária. Em comunicado, o gabinete de Luís Neves também destaca que desde há 2 meses que a Polícia de Segurança Pública reforçou a presença e a visibilidade na Baixa de Lisboa e em outras zonas com uma maior concentração de turistas. É um reforço, por exemplo, com recurso a elementos do Corpo de Intervenção. O Ministério da Administração Interna informa que este dispositivo vai ser mantido e ajustado quando necessário. E acrescenta que existe aqui uma articulação com a Câmara de Lisboa, em particular com a Polícia Municipal, a aumentar a fiscalização das atividades ilícitas. No final deste comunicado há ainda uma nota: apesar de se ter tratado de uma situação pontual, este caso de ontem, do recurso a armas de fogo na via pública, numa zona residencial e de muito turismo, Luís Neves faz questão de sublinhar neste comunicado que se exige uma resposta firme. As empresas portuguesas com cargas ainda retidas no Estreito de Hormuz estão a tentar caminhos alternativos, mas admitem que não é nada fácil. Numa altura em que não se consegue perceber bem a situação no Estreito de Hormuz, Donald Trump ainda hoje voltou a dizer que o canal está aberto e que os norte-americanos vão retirando as minas que são lançadas por Teherão. Ao mesmo tempo, o Irão diz que o Estreito de Hormuz está fechado. António Nave Martins é o presidente da Associação dos Transitários de Portugal. Em declarações à jornalista TSF Mariana Pedrosa, ele denuncia uma retórica que deixa o mundo, ou boa parte do mundo, na incerteza.
1: Esta questão do há bombas ou não há bombas, do atacamos ou não atacamos, do está aberto ou não está aberto, eu acho que isso tem muito a ver, honestamente, com a necessidade de alguma retórica de alguns países. O que significa que o resto do mundo, tendencialmente, tem que duvidar, porque não consegue ter certezas. E nós, em Portugal, temos tido essa dificuldade. As nossas empresas, algumas continuam a exportar, mas muito menos, outras têm receios adicionais. Temos empresas que ainda têm cargas retidas desde o início do conflito, portanto, desde o início do ano, e isso tudo significa custos. E como nós costumamos dizer, alguém vai ter que os pagar.
0: António Nave explica que para retirar essa carga retida desde fevereiro no Estreito de Hormuz, as empresas nacionais estão a ponderar alternativas, mas a verdade é que acaba por não compensar.
1: A verdade é que nós estamos a experimentar soluções muito alternativas, ou por via da ferrovia, ou por via de fazer uma parte do transporte por via marítima e outra por via aérea. Pronto, estamos a tentar encontrar soluções. Agora, nenhuma destas soluções alternativas consegue compensar o volume de carga que é transportado por via marítima. Portanto, um navio que transporta, sei lá, 20 mil contentores, ou 8 mil, ou 10 mil, se multiplicarmos por 20 toneladas cada contentor, vamos imaginar isso transformado em carga transportada por comboio, ou carga transportada num binómio aéreo também, fica complicado e é muito mais caro, obviamente.
0: Tal como as empresas nacionais, também há muitas empresas internacionais que continuam sem conseguir fazer passar a carga pelo Estreito de Hormuz e também elas estão a tentar alternativas como o canal do Suez ou mesmo o caminho pelo Ártico.
1: Por exemplo, hoje acordámos com uma notícia relativamente boa, foi dois ou três armadores voltaram a equacionar a possibilidade de colocar os seus navios por via do Suez, do canal do Suez. Também há algumas empresas chinesas que dizem, ok, então vamos começar a explorar a rota do Ártico. É assim, isto só significa que nós, a atividade transitária que apoia acima de tudo as empresas que exportam e que importam e que sustentam o comércio internacional, está a tentar encontrar alternativas.
0: Caminhos para retirar carga que continua há vários meses retida no Estreito de Hormuz. Há empresas portuguesas que têm desde fevereiro cargas que não conseguem passar, estão a procurar alternativas, como escutámos aqui António Nabo Martins, o Presidente da Associação de Transitários de Portugal, mas essas alternativas acabam por ser mais caras e não conseguem fazer movimentar tanto volume de carga como por via marítima. Nesta situação de incerteza na navegação marítima, fonte das autoridades de Washington, que estão a ser citadas pelo jornal de Wall Street Journal, contam que um helicóptero militar norte-americano disparou hoje contra um navio de bandeira do Panamá, quando o navio tentava furar o bloqueio naval que os americanos impõem ao Irão. A mesma fonte relata que o helicóptero alvejou o leme do navio depois da tripulação ter se ignorado os avisos de que estava a desrespeitar o bloqueio naval imposto pelo presidente norte-americano em meados de julho, após o colapso do cessar-fogo que foi estabelecido no mês anterior com o Irão. O Wall Street Journal refere que, horas antes, a empresa de segurança marítima Vanguard informou que o navio porta-contentores do Panamá tinha sido atingido por um míssil quando estava a navegar no Golfo de Oman, na direção oeste da costa do Paquistão. Até esta altura, nem o Departamento de Defesa dos Estados Unidos, nem o Comando Central das Forças Norte-Americanas falaram sobre este caso. A Amnistia Internacional e a União Europeia estão a aplaudir o Líbano, que aboliu a pena de morte. É uma medida inédita no Médio Oriente. A Amnistia Internacional vê aqui uma vitória para os direitos humanos. A diretora da Amnistia para o Médio Oriente e Norte de África, em comunicado, sublinha que esta decisão do Líbano de abolir a pena de morte marca um passo importante e uma vitória para os direitos humanos no país, tendo em conta que a justiça deve ter como base os direitos humanos e não um castigo cruel e irreversível.
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18 horas, 18 minutos. Boa tarde, é a hora informativa na sua rádio, segunda edição desta terça-feira, até às 19 em ponto. Simultâneo informativo da hora certa já ficou para trás. 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É também destaque, dentro de alguns minutos, a informação com o Veríssimo Santos.

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1: São três as zonas balneares de Moimenta da Beira, nomeadas para a Praia Fluvial do Ano: a Praia Fluvial de Albufeira do Vilar, a Praia Fluvial de Segões e a zona balnear de Liomil estão entre as candidatas ao Prémio Praia Fluvial do Ano. Uma iniciativa promovida pelo Guia das Praias Fluviais. A votação decorre até ao dia 31 de agosto e está aberta ao público através da plataforma online da organização. Entre as 220 praias fluviais, zonas balneares e zonas de lazer a concurso em todo o país, 14 pertencem ao Distrito de Viseu e o Conselho de Moimenta da Beira destaca-se por reunir 3 espaços de referência nomeados para esta distinção. A iniciativa contempla todas as praias fluviais classificadas pela Agência Portuguesa do Ambiente, APA, bem como uma seleção das melhores zonas balneares não classificadas, com o objetivo de promover e valorizar estes espaços naturais, incentivando o turismo sustentável, o contacto com a natureza e a descoberta dos territórios do interior. Mangualde vai ter videovigilância em 3 espaços públicos. O município vai implementar um sistema de videovigilância em locais públicos e de acesso público da cidade, nomeadamente no Parque Urbano Ana de Castro Osório, Largo das Escolas e Jardim Quinta Dona Leonor. A medida surge no âmbito de um protocolo assinado entre o município e a Guarda Nacional Republicana. O sistema vai funcionar como um instrumento complementar da atividade policial, tanto na vertente preventiva como na resposta a ocorrências, com o objetivo de reforçar a proteção das pessoas e bens, prevenir a prática de ilícitos criminais e aumentar a capacidade de atuação da GNR perante eventuais incidentes. Trata-se de uma cooperação entre o município e a GNR que nos irá permitir aumentar o sentimento de segurança da população. Iremos dotar alguns dos espaços públicos mais frequentados de Mangualde com um instrumento adicional

0: Nacional de Prevenção e Segurança, garantindo o cumprimento rigoroso da legislação e a proteção de direitos dos cidadãos. Assim justifica o Presidente da Câmara Municipal de Mangualde, Marco Almeida. O centro de monitorização será instalado nas instalações da GNR, a entidade que terá a utilização exclusiva do sistema. A Proteção Civil pede comportamentos adequados durante a observação do eclipse. Recomendou que quem se desloque, por exemplo, ao Parque Natural de Montezinho, em Bragança, para observar o eclipse solar de quarta-feira, estacione o carro apenas em locais sinalizados, não fume, para prevenir incêndios. Portugal assiste na quarta-feira pela primeira vez desde 1912 a um eclipse do Sol que será total, 100%, numa pequena faixa do Parque Natural de Montezinho, no Nordeste Transmontano, e será parcial no restante território nacional, de 92% a 99%, no continente e entre 74% e 77% nos arquipélagos dos Açores e da Madeira. Alertando que em Montezinho o risco de incêndio vai ser máximo e se trata de uma zona muito sensível do parque, o comandante do Comando Subregional de Emergência e Proteção Civil das Terras de Trás-os-Montes apelou aos milhares de visitantes esperados que tenham comportamentos adequados. Entre estes, elencou João Noel Afonso, estão o não fazer fogo, o não fumar, o não estacionar veículos em zonas com arbustos, optando pelos parques autorizados para o efeito. Segundo o comandante subregional, a Autoridade Nacional de Emergência e Proteção Civil elaborou ainda um plano para fazer face à afluência que, entre outras medidas, prevê acessos condicionados a algumas zonas do parque e o posicionamento de meios, incluindo da GNR. O reforço operacional visa aumentar a capacidade de resposta em caso de necessidade e dissuadir comportamentos de risco. As recomendações, acrescentou ainda João Noel Afonso, são extensíveis a outras áreas rurais ou florestais do país, às quais as pessoas se desloquem para assistir ao eclipse solar, de modo a que todos possam desfrutar do momento em segurança. O eclipse do Sol vai começar perto das 18h30 de quarta-feira e terminar cerca de 2 horas mais tarde, com ponto alto pelas 19h30. António José Seguro diz que o Douro não para de o surpreender e apela à descoberta da região. O Presidente da República desafiou os portugueses a darem uma oportunidade ao Douro, defendendo um investimento estratégico integrado na região e considerando que não há territórios dispensáveis no país. A bordo de um comboio na linha do Douro, onde fez uma viagem entre o Pinhão e o Pocinho, António José Seguro afirmou que o Douro não para de o surpreender. Aquilo que me parece neste momento importante é dizer aos portugueses e apelar: venham conhecer o Douro, venham fazer esta viagem de comboio, é extraordinário. O nosso país, com a dimensão que tem, tem coisas maravilhosas, únicas, e esta é, de facto, única no mundo, assim salientou Seguro. Durante o percurso, o Presidente da República praticamente não se sentou e foi espreitando pela janela do comboio o Douro, o rio, as vinhas, em Socalcos e as encostas. O interior tem um potencial enorme, é uma terra de oportunidades. Eu deixo um apelo muito claro, um apelo a que deem uma oportunidade ao interior de Portugal e uma oportunidade ao Douro, assim frisou António José Seguro. A viagem do Presidente da República, de comboio, ligando dois patrimónios mundiais da Unesco, o Alto Douro Vinheteiro, que este ano assinala os 25 anos da classificação, e também o Val do Coa, que celebra 30, questionado sobre a necessidade de mais investimento neste território e na ferrovia, António José Seguro defendeu que o investimento tem que ser um investimento estratégico, integrado, não pode ser um somatório de investimentos por mais relevantes que eles sejam. Tem que haver uma gestão integrada que junte o Estado, as autarquias, os privados e que possa resultar num benefício económico e emprego de qualidade, designadamente através do turismo, assim sublinhou. Porque aqui, frisou ele, há aqui o que não existe em outras partes do mundo, que são estas encostas fantásticas do Douro, este rio lindíssimo que ora estreita, ora alarga nas duas margens, e concretamente sobre a ferrovia, disse que todos os investimentos devem ser considerados, mas deve haver também um plano estratégico para que os investimentos alavanquem outros investimentos, e exemplificou mesmo com o Alqueva e o enorme retorno que veio dar ao país através do Alentejo. Não há territórios dispensáveis no nosso país, todos podem dar um contributo para a criação de emprego, para a fixação de população, sobretudo de jovens, e para atrair riqueza através do turismo. A linha de Douro liga atualmente o Porto ao Pocinho e a reativação até Barca d'Alva já é reivindicada há vários anos. O único partido contra a guerra é proibido de participar em eleições na Rússia. de pedidos de anulação do registro da lista de candidatos do IA Bloco para a renovação da Duma, que é a Câmara Baixa do Parlamento Russo, foram aceitos, declarou o juiz que presidiu a audiência. O Supremo Tribunal da Rússia proibiu assim o IA Bloco, o único partido antiguerra, de participar nas eleições legislativas de setembro no país. Os pedidos de anulação do registro da lista de candidatos do IA Bloco para a renovação da Duma foram aceitos, declarou o juiz que presidiu a audiência, Vyacheslav Kirilov. Kirilov é o mesmo juiz que ilegalizou a Organização de Direitos Humanos Memorial Nobel da Paz em 2022. Horas antes do veredito, o líder do Partido Liberal, Nikolai Rybakov, depôs perante o Supremo Tribunal em Moscovo e disse que os líderes do regime presidido por Vladimir Putin, no poder desde o ano 2000, compreendem que as pessoas querem votar pela paz e têm medo, por isso é que querem excluí-los das eleições. Assim afirmou, citado pela agência de notícias espanhola EFE. Rybakov disse que nas últimas semanas em toda a Rússia os dirigentes do IA Bloco receberam milhões de mensagens com palavras de apoio. Muita gente quer e está disposta a votar nas próximas eleições no IA Bloco, assim acrescentou. Na mesma linha, o fundador do partido, Grigory Yavlinsky, afirmou numa mensagem que o IA Bloco propôs às pessoas votarem a paz, a liberdade e a vida sem medo. Isso é o mais importante e nenhum outro partido na Rússia propõe algo parecido, disse Yavlinsky, que fundou o IA Bloco em 1993, juntamente com Yuri Boldirev e Vladimir Lukin. A formação política foi fundada em 93, menos de 2 anos após a desintegração da União Soviética, como uma aliança de democratas de diversas tendências, desde os democratas cristãos a social-democratas, os verdes e os feministas. Grigory Yavlinsky, líder histórico do IA Bloco, é um economista nascido na Ucrânia, que fundou o partido juntamente com outros reformistas de renome na época, Vladimir Lukin e Yuri Boldirev. O partido desempenhou um papel preponderante na política russa durante a sua primeira década, período em que sempre teve representação parlamentar na Duma, embora atrás dos nacionalistas e dos comunistas. O IA Bloco perdeu peso político a partir da chegada de Putin à presidência em 2000, deixou de ter um grupo parlamentar em 2003 e ficou sem assentos 4 anos mais tarde.
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2: Ponto final na segunda edição do Dia da Hora Informativa. Amanhã estamos de volta nos horários habituais, de manhã entre as 10 e as 11, ao final da tarde, neste horário, 18-19. Foi um prazer estar consigo. Continuação de uma boa semana.

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